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4: 22 horas e 58 minutos.
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4: 22 horas e 58 minutos.
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5: Veriam a situação que eu tô. 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
1: Sem moderação, amigo.
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1: No pelo, valendo, cê tá
2: valendo.
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0: Boa noite, Uberlândia! 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
1: Que coisa linda, galera!
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1: Então você gosta de rua, né? Tá bom.

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4: 1 hora e 31 minutos.
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1: Garçom!
2: Oi!
1: Tem pitu?
2: Tem!
1: Traz! 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
2: Oi!

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0: Obrigado, gente.
1: Você tá doido, amigo?
2: Um dos maiores bens que Deus te deu é a sua família. Família é projeto de Deus. Família não é projeto dos homens. Família é projeto de Deus. E é um dos maiores projetos, um dos mais lindos projetos. E é por isso que o diabo tem investido pesado contra a tua família. Sim ou não?
3: Sim.
2: O diabo tem investido pesado nas famílias, porque quando ele olha para a família, ele vê o maior plano de Deus para as nossas vidas. E eu já quero declarar que nada e ninguém poderá destruir a sua família. Agora o mundo está querendo nos dizer que família é fardo, que família é complicado, que família dá trabalho. Não, nós cristãos já sabemos a verdade. Toda família é uma bênção. Ergue teus braços e declara: eu e minha casa serviremos ao Senhor.

presença agora em cada membro da sua família. Você não vai desistir de nenhum. O sonho que você deve desejar é este: eu e minha casa serviremos ao Senhor. Um dia na sua casa. Talvez hoje você não consiga enxergar isso, talvez está muito longe de acontecer isso, mas um dia toda a sua casa estará aos pés do Senhor. Um dia toda a tua casa estará indo junto para a igreja. Ah, talvez muita coisa está destruindo a sua família, talvez muita coisa está destruindo a sua casa, mas nunca se esqueça, a tua família é uma bênção, a tua família é uma bênção, os teus filhos são uma bênção, o teu casamento é uma bênção. 1 Timóteo capítulo 5, versículo 8 diz: aquele que se descuida dos seus, e principalmente dos de sua própria família, é um renegado, pior do que um infiel. O verdadeiro cristão, ele nunca desiste da sua família. Pegue teu braço mais alto que você pode e diga: eu não vou desistir da minha família. Eu e minha casa serviremos ao Senhor. Canta isso, vai!

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2: Você só tem uma vida. E durante esta vida, você só tem uma vida. E durante esta vida, por diversas vezes, você vai ter que enfrentar as tempestades. Você vai ter que enfrentar os problemas. E não tem como ser diferente. O próprio Jesus avisou: no mundo vocês terão tribulações, mas coragem, porque eu venci o mundo, e você também vai vencer. Eu não sei pelo que você está passando, eu não sei o que você está vivendo, mas coragem, coragem. Não tenhas medo, meu filho. Não tenhas medo.

tempestade vai acalmar. Deus está com você no seu barco. Você não está sozinho. Amém? Diga: eu creio em ti, Jesus.

que a tempestade vai acalmar. Mas vai acalmar no tempo de Deus, não no teu tempo. E às vezes a gente não tem paciência para esperar. Eu só preciso esperar. Às vezes é um ano, dois, três, quatro, cinco, dez, quinze, vinte. Eu não sei. Mas a tempestade vai acalmar.

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0: Hoje não.
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0: 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É o melhor lugar onde eu possa estar, Senhor. Eu quero estar sempre na tua presença, Jesus.
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0: Alegre, Solimões!
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2: Faz barulho pra Thales nessa é!
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5: Obrigado. 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
6: 2 horas e 50 minutos.
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6: 2 horas e 52 minutos.
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4: 4 horas e 26 minutos.
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4: 4 horas e 26 minutos.
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4: 4 horas e 28 minutos.
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8: Te recolhe, irmão.

Inflama-me no fogo do teu amor. Espírito Santo, vem, vem, necessito de ti. Clama ao Espírito agora, meu irmão e minha irmã. Diga que você necessita dele para a sua vida ser transformada, para a vida da sua família ser transformada. Ele faz nova todas as coisas. Ele é aquele que recria, recria. Ele é aquele que tira do nada a existência de tudo. É esse Espírito Criador, Santificador. Vai, suplica ao Espírito Santo, vem Espírito Santo, ajudai-me a ser bom. Ajudai-me a ser bom, a fazer a tua vontade, a vontade do Pai, do Filho.

pessoa boa, Espírito Santo. Eu sou uma pessoa boa. Então não me deixa, Espírito Santo, no nada, no pecado. Faz com que eu viva, viva a profecia de Deus para mim, a vontade de Deus para mim, que é ser bom, que é

0: inflamar-me mais uma vez para terminar, inspirar-me, consolar-me, inflamar-me. Amém.
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nesta hora, todos aqueles que clamam, gritam, Jesus vem. O texto sagrado nos diz, Jesus foi com os discípulos para outra margem. Ele veio junto. Ele nos trouxe para esta barca. Ele nos trouxe para a sua presença. Não para nos abandonar, não, mas para provarmos do seu amor, do seu poder, da sua ressurreição. Então nós vamos cantar, ou melhor, nós vamos rezar. Acalma, Jesus. Acalma tantos corações desesperados que nessa hora não creem que podem ser salvos. Acalma, Jesus, tantos corações oprimidos, tantos corações desesperados. Acalma, Jesus, filho, filha, não pula do barco, não. Permanece, aguenta firme, porque Ele está no barco. Acalma, Jesus, acalma.

0: Fortaleza e Safadão.
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0: Seja isso.
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que você espera tudo nele. Que você é como Maria e José, que são os anauins, os pobres do Senhor, que já não esperam nas coisas dessa terra, mas que esperam no Senhor Deus. Vá dizendo para ele: Jesus, eu estou aqui, Senhor, na tua presença. Jesus, eu te desejo, eu espero em ti, Senhor. Eu quero a ti, Jesus. E

0: teus pés é o melhor lugar onde eu possa estar, Senhor. 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

0: Valeu, Gabi Soares. Satisfação total.
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好啊！

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0: 5:32.
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0: 5:32.
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0: 5:34.
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Louvado seja nosso Senhor Jesus Cristo. Vinde, Espírito Santo, enchei os corações dos vossos fiéis. Oremos.

Por Cristo Senhor nosso. Amém. Ave Maria. Santa Ana, São João Batista, Santa Mônica. Irmãos e irmãs e ouvintes da Rádio Pirapitinga, bom dia. Vamos participar da missa do 22º domingo do tempo comum. Intenções da Santa Missa. Pelo aniversário, Andréia Barreto da Rocha, Clara Milene Bernardo, 3 anos, Crislane Andréia Menegatti Faria. Pela recuperação, Maria Soares Tomicites Fernandes, Jorge Salvador Silva Corte, todos os doentes, todos os santos e santas. Pelo aniversário de casamento, José Messias Mazieiro e Fátima Oliveira, 50 anos. Andréia Barreto da Rocha e José Carlos da Rocha, 33 anos. Por uma alma alcançada, por uma graça alcançada, pela pastoral familiar e todos os casais que irão participar do encontro de noivos hoje. Pelas almas. Primeira missa após falecimento, Alcir Vieira Ferreira. Pelas almas de Alvina Larante Espósito, José Letícia Pimenta, Manuel Felipe Pereira, Maria Pereira, Manuel Paulo da Silva, Tarcília Maria da Silva, José Álvaro da Silva, Zélia da Silva, Eli da Silva Pereira, Odívio Carlos Pedro da Silva, Antônio Barbosa Pereira, Moisés Pereira de Lima, Isabel Maria da Silva Lima, Acácio Pereira de Lima, Aldemiro Anacleto de Araújo, Francisca Elias de Araújo, Neuza Helena Rufino de Araújo, Maria do Carmo de Souza Lima, Maria Miranda de Souza, João Carlos de Souza, Cecília Menegatti, Guilherme Menegatti, Selma Maria Menegatti, Arlei Magalhães, Eunira Magalhães, Celso Oliveira e Álvaro Sobrinho, todas as almas. Falecido das famílias Araújo, Pereira, Lima, Silva, Lucas e Elias. Como a terra sedenta e sem água, que seja só Deus e o caminho do seguimento de Jesus que de fato nos sacie. Cantemos.

in nome do Pai, do Filho e do Espírito Santo. Sejam todos bem-vindos, irmãos e irmãs, ouvintes da Rádio Pirapetinga, que a graça e a paz daquele que é, que era e que vem estejam sempre conosco. Nós estamos encerrando este mês de agosto, mês que a nossa igreja nos convidou a refletir sobre importantes vocações para a vida da igreja, da sociedade e de nossas famílias e comunidades. Cada domingo foi proposto um tema para a nossa oração e a nossa reflexão. Hoje, a igreja nos convida a refletir sobre a missão dos leigos que são engajados nas pastorais e movimentos na vida da igreja. Por isso nós vamos rezar e pedir a Deus que abençoe e santifique a todos que assumiram este ministério e que mesmo quando vêm as dificuldades, Deus os fortaleça para permanecer fiéis à vocação que Deus lhe confiou. Por isso vamos rezar sobretudo para os leigos e leigas engajados de nossa comunidade. No próximo mês, nós vamos começar o mês que nós vamos refletir sobre a Bíblia, a Palavra de Deus. No final, todos nós vamos receber uma orientação para, durante este mês da Bíblia, fazer nossa oração e os textos para que nós possamos meditar na Bíblia, a Palavra de Deus, fonte de vida para todos nós. E bem-vindos também os noivos e noivas que vão participar do encontro para que Deus os ilumine nesse objetivo, nessa caminhada, para constituir também um lar e uma família. De coração contrito e humilde, aproximemo-nos do Deus justo e santo, para que tenha misericórdia de nós, pecadores. No silêncio do coração, vamos pedir a Deus perdão, para que possamos participar dignamente dessa Eucaristia e que Deus perdoe nossos pecados, faltas e omissões. Amém.

Vamos erguer nossa mão direita para o céu, pedindo a este Deus e Pai, que é cheio de amor para conosco, que perdoe nossos pecados, faltas e omissões, nos torne dignos de participar deste banquete da vida e um dia nos conduza à vida eterna. Perdoado que fomos, na alegria, louvemos a Trindade Santa.

0: tenemos Deus onipotente, fonte de todo dom perfeito, semeai em nossos corações o amor do vosso nome e, estreitando os laços que nos une convosco, fazei crescer em nós o que é bom e guardai com amorosa solicitude o que nos destes. Por nosso Senhor Jesus Cristo, vosso Filho, que é Deus, e convosco vive e reina na unidade do Espírito Santo, por todos os séculos dos séculos.
1: Amém. Que nossa disponibilidade em viver e implantar o reino dos céus na terra seja nosso culto espiritual agradável a Deus.
2: Leitura do livro do profeta Jeremias. Seduziste-me, Senhor, e deixaste-me seduzir. Foste mais forte, tiveste mais poder. Tornei-me alvo de irrisão o dia inteiro. Todos zombam de mim. Todas as vezes que falo, levanto a voz, clamando contra a maldade e invocando calamidades. A palavra do Senhor tornou-se para mim fonte de vergonha e de chacota o dia inteiro. Disse comigo: não quero mais lembrar-me disso, nem falar mais em nome dele. Senti então dentro de mim um fogo ardente e penetrar-me o corpo todo. Desfaleci sem forças para suportar. Palavra do Senhor.
3: Graças a Deus.

Leitura da Carta de São Paulo aos Romanos. Pela misericórdia de Deus, eu vos exorto, irmãos, e vos oferecerdes em sacrifício vivo, santo e agradável a Deus. Esse é o vosso culto espiritual. Não vos conformeis com o mundo, mas transformai-vos, renovando vossa maneira de pensar e de julgar, para que possais distinguir o que é da vontade de Deus, isto é, o que é bom e o que lhe agrada, e o que é perfeito. Palavra do Senhor.

O Senhor esteja conosco. Proclamação do Evangelho de Nosso Senhor Jesus Cristo, narrado pela comunidade de Mateus. Naquele tempo, Jesus começou a mostrar a seus discípulos que devia ir a Jerusalém e sofrer muito da parte dos anciãos, dos sumos sacerdotes e dos mestres da lei, e que devia ser morto e ressuscitar no terceiro dia. Então, Pedro tomou Jesus à parte e começou a repreendê-lo, dizendo: Deus não permita tal coisa, Senhor, que isso nunca te aconteça. Jesus, porém, voltou-se para Pedro e disse: Vai para longe, Satanás. Tu és para mim uma pedra de tropeço, porque não pensais as coisas de Deus, mas sim as coisas dos homens. Então Jesus disse aos discípulos: Se alguém quer me seguir, renuncie a si mesmo, tome sua cruz e me siga. Pois quem quiser salvar a sua vida vai perdê-la, e quem perder a sua vida por causa de mim vai encontrá-la. De fato, que adianta o homem ganhar o mundo inteiro, mas perder a sua vida? O que poderá alguém dar em troca de sua vida? Portanto, porque o Filho do Homem virá na glória de seu Pai com os seus anjos,

Então retribuirá cada um de acordo com a sua conduta. Palavra da salvação.

Já disse, estamos encerrando este mês de agosto, mês das vocações, e o convite que a igreja nos faz é para rezar para todos os leigos e leigas que estão engajados nas pastorais, movimentos da nossa igreja. Que Deus abençoe, sobretudo aqui de nossa comunidade de Pirapitinga, mas a todos no mundo inteiro. Também hoje nós estamos com um grupo de jovens e pessoas que estão fazendo um encontro de preparação para assumir o sacramento do matrimônio. Um sacramento importante na vida da família, da igreja e da nossa sociedade. Que Deus os abençoe, que esse dia seja um dia de proveito e de meditação, reflexão sobre a importância do sacramento do matrimônio que vocês vão receber. As duas palavras-chave hoje do Evangelho que Jesus nos apresenta é renunciar às coisas. Às vezes nós temos muita dificuldade de renunciar. Nós queremos sempre buscar só aquilo que dá prazer, aquilo que nos realiza. E às vezes quando a gente tem que renunciar a alguma coisa, a coisa fica complicada. Mas todas as opções, todas as escolhas que nós fazemos na nossa vida, nós temos que renunciar a alguma coisa. Ontem mesmo eu estava dando um exemplo, e hoje, Steph, também para os jovens, para os noivos que vão preparar do encontro. Quando vocês vão assumir um matrimônio, vocês não estarão mais sozinhos. Terão um companheiro, uma companheira que vai estar do lado. E quando tem uma companheira, um companheiro, vai renunciar a muitas coisas. Porque os dois têm que estar caminhando juntos. Então tem que renunciar. Quando alguém em casa assume esse compromisso, vai renunciar a tantas coisas, talvez, para que o lar seja bem feliz constituído. E por isso Jesus diz que a gente tem que aprender a renunciar aquilo que a gente precisa renunciar e valorizar aquilo que é importante na vida da gente. Então não tem medo dessas renúncias, saber que todas as opções e escolhas que nós fazemos ao longo da nossa vida, da nossa existência, nós ganhamos e perdemos. Tem prós e tem contras. Por isso a gente tem que parar, pensar e analisar. E depois nós vimos lá quando Jesus falou do sofrimento. Alguém aqui gosta de sofrer? Eu não gosto. Quero sofrimento. Eu procuro vazar. Tem sofrimento, tô fora se puder. Mas tem horas que não tem jeito. Sofrimento vem. E aí a gente não tem jeito de fugir. Tem que assumir. É ele que vai falar. Tem que assumir a cruz. Não tem jeito a gente empurrar a cruz para os outros. Ah, se tivesse jeito, coitado do Jorge. Eu já tinha posto muita cruz no lombo dele, né? Com essa banha, essa pança. Eles já tinham perdido muito que eu já ia empurrar a cruz. Mas não tem jeito, cada um tem que assumir a sua cruz. E não adianta a gente pôr a cruz lá e ficar, ai meu Deus, ai que sofrimento. Não, levanta, pega a sua cruz, põe no ombro. Jesus teve de assumir a cruz. Foi fácil? O cruz do Calvário, a caminhada foi fácil? Caiu, tropeçou, foi machucado, foi ferido, coroa de espinho, cusparada, zombaria. Como diz o profeta lá na primeira leitura que nós ouvimos, a palavra de Deus tornou opróbrio para mim. Tornei chacota diante dos amigos das pessoas. É, quando a gente às vezes assume a nossa cruz de cada dia, vai ter chacota, vai ter uma porção de coisa, mas eu tenho que estar livre diante de Deus e nas minhas escolhas. Por isso, não dá para empurrar a cruz para os outros. Eu tenho que assumir a minha cruz de cada dia. E tenho que ir lá levar, pedir força a Deus, e quando encontrar amigos, pessoas que estendem a mão, tem uma palavra, um gesto de carinho, a gente aproveitar nesse momento e caminhar. Por isso, hoje, fica duas palavras para a gente refletir. Eu estou assumindo a minha cruz de cada dia ou estou só lamentando? Lamento não leva a lugar nenhum. O próprio Jesus disse isso. Para de lamentar. Levanta a poeira, sacode, vai, caminha. Para de ficar só reclamando. Tem gente que reclama a vida inteira, passa a vida inteira reclamando das coisas. Para de reclamar um pouquinho. Procura ver as coisas positivas. Será que só tem coisas negativas na sua vida? Pense nisso, reflita nisso, vê as coisas boas.
Dê graças a Deus pelas coisas boas e os momentos bons que Deus te deu. Viva intensamente cada momento, para quando a cruz, os problemas e as dificuldades vier, você ter força para superar. E se você contar com Deus, Ele vai te ajudar. Creia em Deus Pai Todo-Poderoso, Criador do céu e da terra, e em Jesus Cristo, seu único Filho, nosso Senhor, que foi concebido pelo poder do Espírito Santo, nasceu da Virgem Maria, padeceu sobre Pôncio Pilatos, foi crucificado, morto e sepultado, desceu à mansão dos mortos,

0: para que, seguindo Jesus na renúncia a nós mesmos e no assumir da cruz amor como projeto de vida, sejamos culto espiritual que vos agrade, rezemos. Para que os leigos vivam sua sublime vocação de ser fermento do Evangelho no coração do mundo, rezemos.
1: A nossa prece.
2: Pelos noivos que estão preparando para assumir o sacramento do matrimônio, que Deus os fortaleça e abra o coração para ver os valores e os contra-valores que podem encontrar-se na vida matrimonial, rezemos. Pelos nossos amigos e irmãos que se encontram enfermos, abatidos diante da dor e do sofrimento, que Deus lhes dê força e coragem na caminhada, rezemos.
3: Senhor,
2: pelo dom da vida dos aniversariantes dessa semana de nascimento e de vida matrimonial, que Deus continue derramando bênçãos e graças em suas vidas e lar, te pedimos. Pelos nossos amigos e entes queridos que ofertamos esta Eucaristia e que partiram desta vida, que Deus lhes conceda a paz eterna, esteja ao lado dos familiares e amigos na esperança da ressurreição, te pedimos. Se alguém quiser fazer algum pedido, pode fazer no silêncio do coração, em voz alta. Senhor, escutai a nossa prece. Pai bondoso, vossa misericórdia atendei nossos pedidos e por seguimento de Jesus, dai-nos um dia esta recompensa na vossa casa para estendê-la e sejamos felizes. Vós que viveis, reinais para sempre.
0: A Eucaristia nos enche de amor serviço e faça de nós um sacrifício vivo, santo, agradável a Deus.

Orai, irmãos e irmãs, para que este nosso sacrifício seja aceito por Deus Pai Todo-Poderoso. Este santo sacrifício, Senhor, nos traga a perene bênção da salvação e nos vós poder leve à plenitude o que celebramos no sacramento, por Cristo nosso Senhor. Amém. O Senhor esteja conosco. Corações ao alto. Demos graças ao Senhor nosso Deus. Na verdade, é digno e justo, é nosso dever e salvação dar-vos graças sempre em todo lugar, Senhor Pai Santo, Deus Eterno e Todo-Poderoso. Vós criastes o mundo e tudo o que ele contém, dispusestes os dias e as estações, formastes o homem e a mulher à vossa imagem e lhe confiastes as maravilhas do universo para que cuidasse em vosso nome de tudo o que criastes e vos louvassem sempre em vossas grandes obras. Por Cristo Senhor nosso, por isso também nós vos louvamos com todos os anjos, cantando em alegre celebração a uma só voz.

Na verdade, ó Pai, vós sois santo e fonte de toda a santidade. Santificai, pois, estes dons, derramando sobre eles o vosso Espírito, a fim de que se tornem para nós o corpo e o sangue de nosso Senhor Jesus Cristo. Estando para ser entregue e abraçando livremente a paixão, Jesus tomou o pão, pronunciou a bênção de ação de graças, partiu e o deu a seus discípulos e amigos, dizendo: tomai todos e comei, isto é o meu corpo que será entregue por vós.

Do mesmo modo, no fim da ceia, ele tomou o cálice em suas mãos e, dando graças novamente, o deu a seus discípulos e amigos, dizendo: Tomai todos e bebei. Este é o cálice do meu sangue, o sangue da nova e eterna aliança, que será derramado por vós e por todos para a remissão dos pecados. Fazer isto em memória de mim.

Mistério de amor e fé para a salvação do mundo. Suplicantes, vos pedimos que, participando do corpo e sangue de Cristo, sejamos reunidos pelo Espírito Santo num só corpo. Lembrai-vos, ó Pai, da vossa Igreja, que se faz presente pelo mundo inteiro, que ela cresça na caridade, em comunhão com o nosso Papa Leão, com o nosso Bispo Edson, os bispos do mundo inteiro, os presbíteros, Padre Vonei, nosso pároco, Monsenhor Voltensi, nosso amigo, os padres de nossa diocese, os diáconos e todos os ministros do vosso povo, e pedindo muito especialmente para os ministros de nossa comunidade, os leigos e leigas encanjados. Lembrai-vos também na vossa misericórdia dos nossos irmãos e irmãs que adormeceram na esperança da ressurreição. E nós pedimos pelos dizimistas falecidos de nossa paróquia e seus familiares. Pedimos também pelos nossos irmãos e irmãs que estamos ofertando esta Eucaristia, pedindo muito especialmente para a alma de Alcir Vieira Ferreira, que estamos celebrando a primeira missa pós-morte. E todos os que partiram desta vida, acolhei-os junto a vós na luz da vossa face. Enfim, nós os pedimos, tende piedade de todos nós e dai-nos participar da vida eterna com a Virgem Maria, Mãe de Deus, São José, seu esposo, Santana, nossa padroeira, Santo Agostinho e Santa Mônica, que celebramos estes dias, e todos os santos que neste mundo vos serviram e viveram na vossa amizade, a fim de vos louvarmos e glorificarmos por Jesus Cristo, vosso Filho. E nós pedimos ainda nesta missa, em ação de graças, pelos dizimistas de nossa paróquia e seus familiares, em ação de graças pelo dom da vida dos aniversariantes desta semana, por cada um de nós, por nossas famílias, por aqueles que amamos, por todos os que pedem, contam com a nossa paz, a nossa presença, a nossa amizade e a nossa oração. Pedimos também pelas pessoas que estão passando pelas catástrofes da natureza, sofrimento, que Deus lhes fortaleça na fé e receba a solidariedade que são necessários. Pelos noivos que estão preparando para assumir o matrimônio, pelos leigos e leigas de nossa paróquia, engajados nos movimentos que servem a nossa Igreja, para que Deus os abençoe. Por isso, de mãos estendidas, vamos proclamar e dizer ao nosso Deus e Pai que tudo isso que nós celebramos e fazemos, nós os fazemos por Cristo. Rezemos com amor e confiança a oração que o Senhor Jesus nos ensinou. Pai nosso, livrai-nos de todos os males, ó Pai, e dai-nos hoje a vossa paz. Ajudados pela vossa misericórdia, sejamos sempre livres do pecado e protegidos de todos os perigos, enquanto vivendo a feliz esperança e a vinda do nosso Salvador Jesus Cristo. Senhor Jesus Cristo, que dissestes aos vossos apóstolos: que a paz do Senhor esteja sempre conosco.
em Jesus Cristo, que nos amou e ensinou-nos a amar. Vamos dar o abraço da paz, do amor, para quem está celebrando conosco. Thank you.

0: Cordeiro de Deus, que tirais o pecado do mundo, tende piedade de nós. Cordeiro de Deus, que tirais o pecado do mundo, tende piedade de nós. Cordeiro de Deus, que tirais o pecado do mundo, dá-nos a paz.
1: Provai e vede como o Senhor é bom, feliz de quem nele encontra seu refúgio, sua força, sua alegria e esperança. Eis o Cordeiro de Deus, eis aquele que tira o pecado do mundo. Que o corpo e o sangue de Cristo nos guarde, proteja e sustente para a vida eterna.
2: Amém.
1: Eu convido os aniversariantes, os casais jubilares que estão presentes, vão comungar, para vir ao altar comungar o corpo e o sangue de Cristo e receber um abraço pelo dom da vida. E se você ainda não fez a primeira Eucaristia, pode vir receber um abraço pela tua vida.

0: Oremos, resgatados pelo pão da mesa celeste, nós os pedimos, Senhor, que este alimento da caridade fortifique os nossos corações e nos leve a vos servir nos irmãos e irmãs, por Cristo nosso Senhor. Podemos assentar, vamos ouvir os avisos.
1: Avisos. Nesta semana teremos missa. Terça-feira, 1º/9, Capela Nossa Senhora Aparecida, Pedra Bonita, às 19h. Sexta-feira, 4/9, Missa do Sagrado Coração de Jesus, às 6h15, na Capela do Santíssimo, e às 18h30, na Matriz. Atenção aos avisos. Você que deseja assinar ou renovar sua assinatura da Liturgia Deus Conosco, já estamos realizando as renovações para 2027, até dia 15/9/2026. Não deixe para a última hora. Procure a Secretaria Paroquial para fazer a sua assinatura ou renovação. As liturgias de setembro e outubro já se encontram disponíveis para fazer retirada na Secretaria Paroquial. O Grupo Dínamos convida toda a comunidade para o Congresso Aviva Dínamos, que acontecerá no dia 26 de setembro, a partir das 15h, no ginásio poliesportivo. Será um evento muito especial de fé e evangelização, com Santa Missa, adoração ao Santíssimo, pregações, shows católicos e cantina. Venham viver este momento conosco. Esperamos por você. Curso de batismo, na próxima terça-feira, dia 1º/9, às 19h, no Salão Paroquial. Inscrições na Secretaria Paroquial. Reunião da Pastoral Familiar, nesta quarta-feira, dia 2/9, às 19h, na Casa da Catequese. Desejam se casar em Pirapitinga no mês de setembro de 2026. Dia 12/9/2026, às 16h, João Pedro Feire Delgado e Kemily Cristine Larente Nogueira de Santana. Se alguém souber de algum impedimento, favor procurar a Secretaria Paroquial. Agradecemos donativos para a Igreja Nivaldo Ferreira de Carvalho e Vocações, uma devota.
2: Gostaria de pedir aos noivos que aguardem um pouquinho no final da missa, tá? Os que farão o encontro hoje, não saiam, esperem um pouco, por favor.
0: Nós convidamos a família do Alair Vieira Ferreira para receber a mensagem da nossa paróquia para os familiares e amigos.

O Senhor esteja conosco. Deus Todo-Poderoso nos livre sempre de toda adversidade e derrame benignos sobre nós os dons da sua bênção. Torne os nossos corações atentos às suas palavras, a fim de transbordarmos de alegria divina. Assim, abraçando o bem e a justiça, possamos correr sempre pelo caminho dos mandamentos divinos e tornar-nos coerdeiros dos santos. E a bênção de Deus, Pai Todo-Poderoso, Pai, Filho e Espírito Santo, desça sobre nós e permaneça para sempre. Vamos em paz. Uma boa semana para todos, que o Senhor nos ilumine e nos fortaleça.

Obrigado, Joãozinho. Obrigado. Obrigadão.

Sí, Jesus.

Criança aqui. Vem cá, Pedro.

está cantando aqui. Essa música ele está fazendo aqui.

0: Bom dia. Esta missa será celebrada nas seguintes intenções: ação de graças pelo aniversário de Miguel Estevanin, José Lucas de Sales Page, Jânia Maria Paiva, pelos 15 anos de Emanuele, pela recuperação da saúde de Maria Soares Tumicites Fernandes, por todos os doentes, por todos os santos e santas. Primeira missa após falecimento. Pelas almas de Denise Fávero, Braulio Barbosa Campos, José Silvino Campos, Carlos Roberto Sassá, Rodrigo e Marieta Magalhães, Giovanni dos Santos, Assíria e Anília Magalhães, Geralda e Mário Rambaldi, Carlos Augusto Marcolongo, Maria Célia Claro da Rocha, Walter Valadão da Rocha, Benedito Maziero, Hilda Cardoso Claro, Euclécio José Claro, por todas as almas, falecidos das famílias Barbosa e Campos.
1: Bom dia. O evangelho de hoje fala que Jesus veio para trazer boas notícias para a gente. E vocês sabem quem traz as boas notícias para a gente? Quem nos ensina? Quem ensina vocês sobre o evangelho? As catequistas. Hoje nós comemoramos o dia das catequistas. Então, todos vamos ficar de pé para receber o nosso padre e receber as nossas catequistas.

dia. Tá tudo bom? Também tá tudo bom comigo. Eu podia estar melhor se tivesse mais criança, né? Então, no próximo domingo, eu vou ver se a gente convida mais um. Hoje é um dia muito importante. É dia de quem? Isso, dia do catequista. Então vamos cantar os parabéns para o catequista, né? A gente começa a missa. Vão todos os catequistas aí. Parabéns para elas.

parabéns aí a todos os catequistas, né, da nossa comunidade. A primeira leitura é direitinho dirigida para as catequistas hoje, tá? Presta bem atenção na primeira leitura de hoje. E, então, parabéns, que Deus abençoe, guarde, proteja e dê a vocês muita inspiração, disposição e sempre coragem, tá? Nunca desista dessa missão tão maravilhosa que Deus colocou no coração de vocês, tá? Então, parabéns a todos os nossos catequistas. Quem quer começar a Santa Missa hoje?

0: Senhor Jesus Cristo,
1: o amor de Deus é nosso Pai.
2: E a comunhão do Espírito Santo esteja sempre.

Viva o padre!

0: Vou começar fazendo pergunta, tá? Quem leu o Evangelho de hoje? O Nicolas leu. Vem cá, Nicolas.
1: No Evangelho de hoje, Jesus falou para os discípulos que iria para Jerusalém, ia sofrer muito para o povo de lá, iria morrer e no terceiro dia iria ressuscitar. Daí Pedro interrompeu ele e falou: Deus não permita isso. Daí Jesus falou: vai-te embora, Satanás. Você é para mim uma pedra de tropeço, pois não pensa nos planos de Deus, e sim nos planos dos homens. Daí Jesus falou para todos os discípulos: se vocês quiserem me seguir de verdade, se renunciem, peguem sua cruz e me sigam.
0: Pode ficar aqui. E no Evangelho domingo passado, você lembra?
1: No Evangelho de domingo passado foi quando Simão virou Pedro.
0: Isso, essa é uma de bom para ele, tá? Olha, estou dizendo, pedi para ele ver se lembrava domingo passado, que domingo passado Jesus Cristo falou com o quê? Com Pedro. Tu és Pedro. Eu edificarei a minha igreja. Eu te darei as chaves do reino. Não foi isso domingo passado? Eu falei com vocês, tudo no condicional. Ele edificou essa igreja sobre Pedro? Sim. Mas não naquele dia. Depois veio, né, a tríplice. Jesus Cristo perguntando a ele 3 vezes, depois, quando chegou no dia de Pentecostes, é a partir daí, tá, gente? Eu te darei as chaves. Condicional. Tanto é que Jesus Cristo tinha acabado de falar isso tudo para Pedro. Você é feliz, Pedro, porque não foi uma carne humana que te revelou isso, mas meu próprio Pai que está no céu. Aí depois, né, no mesmo lugar, Jesus Cristo pergunta, né, 2, 3 minutos depois, Jesus Cristo fala com eles assim: olha, já que vocês sabem quem que eu sou, então agora eu posso ir para Jerusalém. Lá eu vou sofrer. Lá eu vou ser crucificado. Lá eu vou padecer. Vou ser coroado de espinho, vou escarrar em mim todo. São Pedro amava Jesus? Amava, claro, né? São Pedro não queria não que Jesus Cristo sofresse. Ah, Jesus, não vai lá para sofrer não, tá? Sinal de amor, primeiro. E depois Jesus Cristo falou: ô Pedro, você não está pensando como está pensando como os homens, não como Deus quer. Eu tenho que ir para lá. Você não pode ser meu adversário. Se vocês lerem lá, né, eu tenho lá, no, lá em casa, né, o original hebraico, tá?

0: Ele não falou para Pedro, Pedro, no original hebraico está, Pedro, vai atrás de mim. Vai atrás. E não afasta de mim. Agora vai atrás de mim. Você é ainda discipulado. Vai atrás de mim para você não tropeçar no caminho. Daqui todos nós deveríamos ir atrás de Jesus para a gente não tropeçar. E outra coisa interessante aqui no Evangelho. Pedro, com os discípulos, eles viram o quê? Sofrimento. Eles não viram que Jesus queria ressuscitar. Eles foram logo negativo. É igual a gente também, né? Uma pessoa faz 99 vezes de bondades e às vezes uma vez ele cai, todo mundo malha. A gente só vê o negativo. E as 99 vezes que ele acertou? Ninguém fala. Aqui no Evangelho. Eles só ficaram no sofrimento. Eu tenho que ir lá para sofrer, mas eu vou ressuscitar. Por que eles não ficaram na ressurreição? Mas fixaram, né? O pensamento deles no sofrimento. Então vamos pensar um pouquinho, igualzinho na primeira leitura. Eu falei com as catequistas, né? Ó, que coisa linda a primeira leitura, gente. Tu me seduziste, Senhor. Coisa bonita que a gente... Você já foi seduzida uma vez?
1: Já.
0: Por quê?
1: Meu
0: esposo. Isso, viu? Que coisa bonita. Ela foi seduzida pelo esposo dela. Coisa melhor que tem é quando a gente é seduzido por alguma pessoa que a gente gosta, que a gente ama. Então, se a gente é seduzido, a gente tem que dar vida. As catequistas foram seduzidas, como eu também fui seduzido por Jesus. Eu fui seduzido por Ele e continuo fiel a Ele todos os momentos, todos os dias da minha vida. Graças a Deus, apesar dos pesares, apesar de tanto falatório, eu nunca, nunca, gente, violei a minha promessa sacerdotal. Fui seduzido por ele. Na primeira leitura vocês vão ver. Eu fui seduzido pelo Senhor. E o que que eu recebi em troca? Pedrada. Pessoal rindo de mim. Pessoal me ridicularizando. Está na primeira leitura de hoje. Pessoal me ridicularizando. Eu estou perdendo a minha força. Porque eu estou dizendo para o povo aqui de Jerusalém aquilo que Deus pediu para que eu dissesse. E o povo nem está aí. Está na primeira leitura isso. Tanto é que, se a gente vê o profeta Jeremias, né? Depois entrou, né, um tal de Nabucodonosor lá, invadiu lá, e eles ficaram presos mais de 70 anos. Mas o profeta denunciou, o profeta falou, ele não se omitiu. E ele, então, como que entra numa depressãozinha, né? E aí vem o quê? Um fogo abrasador. Olha o Espírito Santo aí, gente. Vem um fogo abrasador, tocou meu coração, queimou meu coração. E eu me desfaleci. E a partir do desfalecimento dele, ele ressuscita. Presta bem atenção na primeira leitura, tá? Vamos.

Vamos nos deixar seduzir por Jesus. Porque se a gente se deixar seduzir por Jesus, nós podemos passar por dificuldades, mas nós seremos pessoas felizes. E é isso que Deus está querendo de cada um de nós. Seduziste-me, Senhor, e eu me deixei seduzir. Vamos nos deixar seduzir pelo Senhor cada dia. Então a gente vai sempre olhar para frente, para a ressurreição, para a vida. E não ficar aí, né, às vezes debatendo nos sofrimentozinhos de cada dia. E pelas vezes que nós dizemos que amamos Jesus, mas não somos de fato seduzidos e nos deixamos seduzir por Ele, peçamos o perdão.

cheio de bondade e misericórdia para conosco, por nosso Senhor Jesus Cristo, e pela invocação de Maria da Padroeira Santana, olhe por nós. Tende compaixão de nós. Perdoe os nossos pecados de cada dia e nos conduza à vida eterna.

Oremos, meus irmãos, minhas irmãs, rezemos, minhas queridas crianças. Pai misericordioso, queremos agradecer ao Senhor, queremos te glorificar, te bendizer pela oportunidade, mais uma oportunidade que o Senhor nos deu, de estarmos aqui mais uma vez celebrando a Eucaristia. Mais uma vez o Senhor se fará carne dentro da nossa comunidade. Mais uma vez eu quero estar bem juntinho, bem pertinho, bem grudadinho em cada um de nós. Mais uma vez o Senhor nos convida a aceitar ser seduzido pelo Senhor. Porque quem realmente é seduzido pelo Senhor é fiel, é generoso, é bondoso, é cheio de graça, não se esmorece diante dos problemas, diante das dificuldades que aparecerem em sua vida, porque seduzidos pelo Senhor, nunca esta pessoa estará sozinha. Onde ela estiver, o Senhor também vai estar. E se qualquer problema, qualquer dificuldade, qualquer sofrimento, qualquer lágrima acontecer em sua vida, o Senhor estará aí para nos suavizar, para enxugar nossas lágrimas. Que todas as crianças sejam seduzidas pelos seus pais, pelos seus catequistas, por todos os seus formadores, e que todos os pais, catequistas e formadores sejam seduzidos também por aqueles que Deus colocou sob os seus cuidados. Hoje nós temos também na nossa comunidade um encontro de noivos. Que os noivos sejam um, sejam seduzidos um pelo outro, para que permaneçam fiéis, mesmo nas dificuldades familiares que tiverem. Que o Senhor fortaleça a nossa pastoral familiar,

Que o Senhor esteja sempre caminhando com cada catequista da nossa comunidade. Ó Deus onipotente, fonte de todo dom perfeito, semeai em nossos corações o amor ao vosso nome e, estreitando os laços que nos unem convosco, fazei crescer em nós o que é bom e guardai com amorosa solicitude tudo aquilo que nos destes. Por nosso Senhor Jesus Cristo, vosso Filho, que é Deus, que convosco vive e reina na unidade do Espírito Santo por todos os séculos dos séculos. Podem se sentar.

0: Leitura do livro do profeta Jeremias. Seduziste-me, Senhor, e deixei-me seduzir. Foste mais forte, tiveste mais poder. Tornei-me alvo de irrisão o dia inteiro, todos zombam de mim. Todas as vezes que falo, levanto a voz, clamando contra a maldade e invocando calamidades. A palavra do Senhor tornou-se para mim fonte de vergonha e de chacota o dia inteiro. Disse comigo: não quero mais lembrar-me disso, nem falar mais em nome dele. Senti então, dentro de mim, um fogo ardente a penetrar-me o corpo todo. Desfaleci, sem forças para suportar. Palavra do Senhor.
1: Graças a Deus.

0: mundo, Senhor Jesus, a minha alma tem sede.
1: Tem sede.
0: E muita sede.
1: E muita sede.
0: De vós.
1: De vós.
0: Por isso.
1: Por isso.
0: Sempre que eu precisar.
1: Sempre que eu precisar.
0: Vinde.
1: Vinde.
0: Em meu socorro.
1: Em meu socorro.
0: Vinde.
1: Vinde.
0: Em meu auxílio.
1: Em meu auxílio.
0: O Senhor esteja convosco.
1: Ele está no meio de nós.
0: Proclamação do Evangelho de Jesus Cristo, escrito por São Mateus.
1: Glória a vós.
0: Naquele tempo, Jesus começou a mostrar a seus discípulos que devia ir para Jerusalém e sofreu muito da parte dos anciãos, dos sumos sacerdotes e dos mestres da lei, que devia ser morto, mas ressuscitar no terceiro dia. Então Pedro tomou Jesus à parte e começou a repreendê-lo, dizendo: Deus não permita tal coisa, Senhor, que isso nunca te aconteça. Jesus, porém, voltou-se para Pedro e disse: Vai para longe, Satanás. Aqui o Satanás, né, o sentido de demônio, tá? Quer dizer, adversário, você está contra os planos de Deus, tá? Tu és para mim uma pedra de tropeço, porque não pensas nas coisas de Deus, mas sim nas coisas dos homens.

Então Jesus disse a seus discípulos: se alguém quiser me seguir, renuncie-se a si mesmo, tome a sua cruz e me siga. Pois quem quiser salvar a sua vida, vai perdê-la. E quem perder a sua vida por causa de mim, vai encontrá-la. De fato, que adianta o homem ganhar o mundo inteiro, mas perder a sua vida? O que poderá alguém dar em troca da sua vida? Porque o Filho do Homem virá na glória do seu Pai com seus anjos, e então retribuirá a cada um de acordo com a sua conduta. Todos cantando.

catequista é muito mais do que preparar encontros, atividades ou ensinar conteúdos. Ser catequista é deixar-se formar por Jesus para ajudar os outros a encontrá-lo. Um verdadeiro catequista não para de aprender, buscar formação, estuda, conhece melhor a palavra, participa da vida da igreja e, acima de tudo, procura estar a cada dia mais perto de Deus. Porque não podemos entregar às nossas crianças apenas aquilo que sabemos. Precisamos entregar aquilo que vivemos e testemunhamos. Que Deus entre profundamente no coração de cada catequista e faça nascer ali uma fé viva, alegre e comprometida. Que nossas crianças não encontrem em nós apenas alguém que ensina sobre Jesus, mas alguém que ama Jesus e procura viver como Ele ensinou. Que nunca nos falte humildade para aprender, coragem para recomeçar, disposição para buscar formação e amor para acolher crianças como um presente de Deus. Catequista, deixe Deus cuidar primeiro do seu coração, depois permita que Ele use suas mãos e sua voz e sua vida para tocar o coração das crianças. Que nossa catequese não seja apenas uma aula sobre Deus, mas uma experiência de encontro com Ele. Feliz Dia dos Catequistas. Que sejamos catequistas segundo o coração de Jesus, preparado para educar na fé, dispostos a aprender e apaixonados por evangelizar. Senhor, força primeiro nos nossos corações, para que através de nós, Tu possas formar o coração das nossas crianças. Feliz Dia dos Catequistas. Que Deus nos abençoe e nos proteja sempre.

Mais uma vez, parabéns a todos os catequistas. Vou pedir aqui os catequizandos. Quem é catequizando aqui, levante a mão. Quem quer catequizando aqui, levante a mão. Ih, tem pouco catequizando aqui hoje, né? Eu estou com a minha mão levantada. Por quê? Eu continuo se catequizando até hoje. É aquilo que Jesus Cristo falou com os apóstolos, né? Para Pedro: vem atrás, Pedro. Continue sendo meu discípulo. Eu continuo sendo discípulo de Jesus até hoje, né, gente? Cada dia eu tenho que crescer um pouquinho mais no amor a Jesus. Para isso eu preciso de catequese. Para isso eu estudo. Vamos pensar, Renato, tá, gente? Eu estudo até hoje. E outra coisa, que agora eu vou pedir a todos vocês catequizandos aqui, as crianças. Rezem pelos catequistas de vocês. Eu não gosto de falar a respeito da minha vida, tá, pessoal? Mas eu todo dia, ela está lá no céu, eu rezo pela dona Altina, pela dona Dulce e pela dona Maria de Lourdes. Catequistas minha, todo dia. Se não fosse por elas, eu não estaria aqui agora. Elas que me ensinaram esse amor a Jesus. E o exemplo, então, da dona Altina, quando eu vi aquela catequista, depois da comunhão, parece que ela flutuava. E isso me trouxe um amor muito grande para a Eucaristia. Rezem pelas suas catequistas todos os dias. E vocês poderão ter certeza de que vocês estarão fazendo a felicidade de tantas e de tantas pessoas. E Deus sempre vai abençoar vocês que estão rezando por elas e irá sempre abençoá-las, porque elas foram seduzidas pelo Senhor e se colocaram a seu serviço. Vou rezar por elas, já estou falando demais, vamos parar, né? Tem mais alguma coisa que vocês querem falar? Mais alguma coisa? Quem quer falar alguma coisa, pessoa catequista? Ninguém? Então creio em Deus Pai Todo-Poderoso.

0: apresentemos a Jesus nossos pedidos pela igreja, por nossa comunidade, por nossas necessidades pessoais.
1: Pela Santa Igreja, espalhada pelo mundo inteiro, para que o Espírito Santo ilumine, fortaleça e continue a nos ajudando a semear a palavra de Deus em todo lugar.
2: Escutai a nossa prece.
3: Pelo nosso Papa Leão, que é exemplo de catequista, rezemos.
4: Nas pedras e nos progressos da caminhada, que o Espírito Santo ilumine o Bispo Edson a ser fiel e perseverante na sua missão e vocação, rezemos.
5: Por todos os nossos padres, que o Senhor possa estar dando sabedoria e fé para ele continuar a nossa missão. Rezemos ao Senhor.
6: Por todos nós catequistas, que possamos servir com dedicação e carinho ao chamado de Deus, rezemos ao Senhor.
2: Senhor, escutai nossa prece.
7: Pela catequista Ana Ferreira, que nunca deixou de ser catequista, que sempre, que até hoje, nós a imitamos. Então, que Deus possa abençoar a sua vida, te dá muito, muito, mas muitas bênçãos. Rezemos ao Senhor.
8: Senhor, escutai a nossa prece.
1: Quero rezar por todas as catequistas que passaram por aqui, que hoje não estão mais, né? Como a dona Ana não está mais ativa com turminhas, né? E por aquelas que já partiram para a eternidade, para que de lá do céu elas possam interceder por nós, para que nós possamos continuar firmes na nossa fé. Rezemos.
8: Escutai a nossa prece.
9: Aniversário do meu irmãozinho, rezemos.
8: Senhor, escutai a nossa prece.
0: Vem cá. Vem cá. Ela pediu para quem? Pelo irmãozinho, o irmãozinho dela é esse, o Zé Lucas, tá? Vamos cantar os parabéns para ele? Vai fazer aniversário essa semana, né? Essa semana. Vamos cantar os parabéns para ele? Vem cá. Um, dois, e vamos.

0: aí, São Zé Lucas. Que Deus te abençoe e te guarde sempre, tá?
1: Uma prece pela pastoral familiar que está anunciando, né? Esse amor que deve existir do casal no sacramento do matrimônio. Que eles nunca desistam, né, dessa missão, tá? E também quero fazer a mesma para uma pessoa diferente. Ontem eu recebi um vídeo de uma pessoa que estava fazendo 67 anos, mas dançando que parecia uma criança. E ele tem dificuldade imensa de visão. Pode falar quem é, Rita? O Carlão da Rita. Então, ele gosta de forró, então o presente que ele quis ontem foi um forró. E dançou a noite inteira. Então, para que Santa Luzia proteja, né? Não deixa nunca ele ter a cegueira da fé, essa fé que ele tem imensa, que ele sempre enxergue, né? Com os olhos da fé. E por toda a pastoral catequética, e por todos nós que anunciamos Jesus Cristo com a nossa vida, com o nosso testemunho, os ministros extraordinários da Eucaristia, por todo leigo, tá? Que tem essa docilidade, esse dom de falar do amor de Deus pelas pessoas, para que todos sejam felizes e não desistam nunca de pegar a sua cruz e abraçar e carregar até o final. Rezemos ao Senhor.
2: Que o Senhor abençoe meu avô, que fez aniversário essa semana na quinta.
3: Senhor, escutai a nossa prece.
0: Meu avô tá aí?
2: Não.
0: Dá um abraço no vovô quando chegar em casa, fora que a gente rezou por ele, tá?
2: Tá. Tô.
0: E também por todas as outras pessoas para quem esta missa está sendo celebrada, que o Senhor abençoe, guarde, proteja, muita saúde a todos aqueles que estão aqui em ação de graças e dê a felicidade eterna às pessoas falecidas. Rezemos. Que Deus recupere nossos doentes, recupere e fortaleça Maria e todas as crianças fragilizadas. Rezemos.
3: Senhor, escutai a nossa prece.
0: Atendei-nos, ó Deus Pai, pois vos pedimos, em nome de Jesus, que vive e reina na unidade do Espírito Santo.

0: Orai todos, meus irmãos, minhas irmãs, minhas queridas crianças, para que este nosso sacrifício seja aceito por Deus Pai Todo-Poderoso. Este santo sacrifício, Senhor, nos traga a perene bênção da salvação e vosso poder leve à plenitude o que celebramos no sacramento. Por Cristo nosso Senhor. O Senhor esteja convosco. Corações ao alto. Demos graças ao Senhor nosso Deus. Senhor, Pai de bondade, nos reuniste diante de vós para vos celebrar e proclamar vossos louvores com o nosso coração em festa. Nós os louvamos por todas as coisas bonitas que existem no mundo e pela alegria que dais a todos nós. Nós louvamos pela luz do dia e por vossa palavra que nos ilumina. Nós louvamos também pela terra e pelas pessoas que nela habitam e pela vida que de vós recebemos.
1: Glória a vós, Senhor, que tanto nos amais.
0: Sim, Pai, sois muito bom. Vós nos amais e fazeis por nós coisas maravilhosas. Sempre pensais em todas as pessoas e nunca desistis de estar perto delas. E enviais o vosso filho querido para nos salvar. E Jesus veio, ele curou os doentes, ele perdoou os pecadores, ele mostrou a todos o vosso amor, ele acolheu e abençoou as crianças.
1: Glória a vós, Senhor, que tanto nos amais.
0: Pai de bondade, nós não estamos sozinhos para celebrar vossos louvores, pois em toda a terra vosso povo vos glorifica. Por isso, rezamos também com a igreja inteira, com o Papa Leão XIV, com o nosso bispo Dom Edson José, e no céu também vos louvo sem cessar, Maria, Mãe de Jesus, os apóstolos, Santana, e todos os santos e santas, e unidos a eles e aos anjos, nós vos adoramos, cantando a uma só voz.

0: Portanto, para vos agradecer, trouxemos este pão e este vinho. E pela ação do Espírito Santo, fazer que eles se tornem o corpo e o sangue de Jesus Cristo, vosso Filho muito amado. Assim, ó Pai, possamos oferecer o mesmo dom que vós nos dais.
1: Enviai o vosso Espírito Santo.
0: Jesus, na noite antes da sua morte na cruz, colocou-se à mesa com seus apóstolos. Durante aquela santa ceia, ele tomou o pão em suas mãos, rezando, ele agradeceu, partiu o pão e o entregou a seus amigos, dizendo: tomai todos e comei, isto é o meu corpo, que será entregue por vós.

Do mesmo modo, no finalzinho daquela santa ceia, Jesus tomou em suas mãos o cálice com vinho, rezou de novo em ação de graças e passou o cálice para os seus amigos, dizendo: tomai todos e bebei. Este é o cálice do meu sangue, o sangue da nova e eterna aliança, que será derramado por vós e por todos para remissão dos pecados. Fazei isto em memória de mim.

0: Mistério da fé.
1: Anunciamos, Senhor, a vossa morte e proclamamos a vossa ressurreição. Vinde, Senhor Jesus.
0: Nesta Eucaristia fazemos com amor o que Jesus mandou e anunciando a sua morte e ressurreição, vos oferecemos o pão da vida e o cálice da salvação. Pai querido, é Jesus que nos conduz a vós. Por isso vos pedimos, recebei-nos com

0: Jesus que nos conduz a vós. Por isso vos pedimos, recebei-nos com ele.
1: Com Jesus recebei a nossa vida.
0: Ó Pai que tanto nos amais, deixai-nos aproximar desta mesa e enviai sobre nós o Espírito Santo, para que alimentando-nos com o corpo e o sangue do vosso Filho, sejamos um só coração e uma só alma.
1: Fazei de nós um só corpo e um só espírito.
0: Senhor, que sempre vos lembrai de todos, nós os pedimos por aqueles que nós amamos. Pedimos pelo Papa Leão XIV, pelo nosso Bispo Edson José, os bem pelos nossos papais e mamães. Os pedimos por nossos irmãos e irmãs. Os pedimos por todos os nossos padrinhos e madrinhas. De modo especial, os pedimos hoje pelos nossos catequistas amados. Os pedimos por todos os nossos formadores. Os pedimos pelas pessoas fragilizadas pela doença. Os pedimos alegria para as pessoas tristes, abatidas e deprimidas. Os pedimos por todas as pessoas que emendaram as nossas orações e por todos aqueles e aquelas para quem esta missa está sendo celebrada. Os pedimos pelos que sofrem em suas dores. Os pedimos todos que morreram na vossa paz. Ó Pai, olhai com carinho o povo cristão e as pessoas do mundo inteiro, diante de tudo que fazeis em nosso favor, por meio de Jesus Cristo, vosso Filho, nós vos bendizemos e nós vos louvamos. Por Cristo, com Cristo, em Cristo, a vós, Deus Pai Todo-Poderoso, na unidade do Espírito Santo, toda a honra e toda a glória, por todos os séculos dos séculos. Amém. Confiantes, rezemos a oração de Jesus. Pai nosso,
2: que estais no céu, santificado seja o vosso nome. Venha a nós o vosso reino. Seja feita a vossa vontade, assim na terra como no céu. O pão nosso de cada dia nos dai hoje. Perdoai as nossas ofensas, assim como nós perdoamos a quem nos tem ofendido. Não nos deixeis cair em tentação, mas livrai-nos do mal.
0: Pois vosso é o reino. Senhor Jesus Cristo, disseste aos vossos apóstolos: eu vos deixo a paz, eu vos dou a minha paz. Não olheis os nossos pecados, mas a fé que anima a vossa igreja. Dai-lhe, segundo o vosso desejo, a paz e a unidade. Vós que sois Deus com o Pai e o Espírito Santo. Que a paz de Jesus e a proteção de Nossa Senhora Aparecida estejam sempre convosco. Vamos lembrar agora, neste momento, coloque aí pertinho de você aquela pessoa que você sente saudade. Aquela pessoa que você não vê há tanto tempo. Aquela pessoa que você ama, que está muito longe de você. Coloque essa pessoa aí bem juntinho de você, dá um abraço espiritual nessa pessoa. Abrace e receba também o seu abraço. Se essa pessoa estiver viva, diga para ela agora.

0: Deus te abençoe e te guarde. Escuta essa pessoa dizendo no seu ouvido: Deus também te abençoe, te guarde e faça feliz. Se essa pessoa que você pensou está na eternidade, diga para ela: interceda junto Jesus, Maria e Santana por mim. Cordeiro de Deus, esta união do corpo de nós. Jesus Cristo,
1: Cordeiro de Deus, que tirais os pecados do mundo, tende piedade de nós. Cordeiro de Deus, que tirais os pecados do mundo,
0: pela vossa morte e deste vida ao mundo, livrai-me de todos os meus pecados e de todo o mal, pelo vosso corpo e pelo vosso sangue, dai-me cumprir sempre a vossa vontade. Jamais separar-me de vós. Felizes os convidados para a ceia do Senhor. Eis Jesus, Cordeiro de Deus, que tira o pecado do mundo. Que o corpo de nosso Senhor Jesus Cristo nos guarde para a vida eterna.

0: sabremos. Revigorados pelo pão da mesa celeste, nós os pedimos, Senhor, que este alimento da caridade fortifique os nossos corações e nos leve a vos servir em nossos irmãos. Por Cristo nosso Senhor. Apesar que está demorando, mas ainda tem aviso.
1: Avisos. Nessa semana teremos missas. Terça-feira, 1º de setembro, na Capela Nossa Senhora Aparecida, na Pedra Bonita, às 19 horas. Na sexta-feira, dia 4 de setembro, missa do Sagrado Coração de Jesus, às 6h15, na Capela do Santíssimo, e às 18h30, na Matriz. Atenção! Você que deseja assinar ou renovar sua assinatura da liturgia Deus Conosco, já estamos realizando as renovações para 2027 até dia 15 de setembro de 2026. Não deixe para a última hora. Procure a Secretaria Paroquial para fazer sua assinatura ou renovação. As liturgias de setembro e outubro já se encontram disponíveis para fazer retirada na Secretaria Paroquial. O Grupo Dínamos convida toda a comunidade para o Congresso Aviva Dínamos, que acontecerá no dia 26 de setembro, a partir das 15 horas, no ginásio poliesportivo. Será um evento muito especial de fé e evangelização, com Santa Missa, adoração ao Santíssimo, pregações, shows católicos e cantina. Venham viver esse momento conosco. Esperamos por você. Curso de batismo na próxima terça-feira, dia 1º de setembro, às 19 horas, no Salão Paroquial. Inscrições na Secretaria Paroquial. Reunião da Pastoral Familiar nesta quarta-feira, dia 2 de setembro, às 19 horas, na Casa da Catequese. Desejam se casar em Pirapitinga no mês de setembro de 2026. Dia 12 de setembro, às 16 horas, João Pedro Freire Delgado e Kemily Cristine Larentes Nogueira de Santana. Se alguém souber de algum impedimento, favor procurar a Secretaria Paroquial. Agradecemos aos donativos, à Igreja Nivaldo Ferreira de Carvalho, Vicações, uma devota. E pedimos que todas as catequistas, os catequistas, esperem para tirar uma foto aqui, após a bênção final.
0: Só gostaria de dizer para vocês, lembrar até que no mês de setembro é o mês da Bíblia, né? Então, sobretudo os adultos vão receber aí uma motivação, né, para o mês da Bíblia, para cada dia, né, vai começar com o Sermão da Montanha, me parece, tá? A gente lê alguma coisa na Bíblia, no mês de setembro, né? O Senhor esteja convosco.
2: Ele está no meio de nós.
0: Pai misericordioso, Pai bondoso, acabamos de participar da Santa Eucaristia. Voltaremos agora para nossas casas, para nossas atividades da semana, sabendo que nunca estaremos sozinhos. Que o Senhor nos abençoe, nos guarde, nos proteja. Em qualquer lugar onde estivermos, fique sempre conosco, Jesus. E pela intercessão de Maria, pela invocação de Santa Ana, de São José, de São Joaquim, desça sobre todos vós, sobre vossas famílias, trabalhos, estudos e lazer da semana, a bênção de Deus Todo-Poderoso, Pai, Filho e Espírito Santo. Abençoados, podemos ir em paz. Jesus vai sempre nos acompanhar.
3: Graças a Deus.

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Que beleza.